Estende-lhe favo, amigo, por uma jornada através das matas e campos do Brasil. Não haverá para você limitações de distâncias, embaraços do relé.